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0: Bom dia, são 2 horas.
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0: Bom dia, são 3 horas.
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Bom dia, são 4 horas. 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

Bom dia, são 5 horas. 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

Bom dia, são 6 horas. 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

0: obrigado.
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mulheres são a coisa mais bonita do mundo. 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
1: Bom dia, são 8 horas. 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

Olá a todos, sejam bem-vindos a mais um bloco informativo nos 99.1 FM ou radioelmo.com. Perícia da Guarda no domingo, casal detido em Manteigas por furto qualificado fica em prisão preventiva.

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secção de desportos motorizados do Guarda Unida Desportiva organiza no domingo a 16ª Perícia da Guarda nas vias anexas Parque Urbano do Rio Dix. Será a 6ª etapa do Campeonato de Portugal de Perícias, cujo calendário comporta 12 provas. A competição guardense vai também pontuar para o Troféu Júnior de Perícias 2026 e para o 8º Troféu Rayane de Perícias. Podem participar pilotos federados e não federados, sendo que estes últimos vão participar na prova extra, devendo efetuar a inscrição até às 23h59 desta quinta-feira no portal da Federação Portuguesa de Automobilismo e Karting, ou junto da organização. No domingo, a primeira de 5 mangas começa às 14h15. A organização conta com a parceria da Câmara Municipal da Guarda e com o apoio dos bombeiros voluntários da Guarda e da PSP. A GNR deteve no sábado um casal de 44 e 45 anos por furto qualificado no Conselho de Manteigas e recuperou várias peças em ouro, avaliadas em cerca de 2.500 euros. A detenção foi concretizada pelos militares do Posto Territorial de Manteigas, do Núcleo da Proteção Ambiental e do Núcleo de Investigação Criminal da Guarda. Na sequência de uma denúncia que dava conta da subtração de 2 fios de ouro a uma mulher de 54 anos, os militares desenvolveram de imediato diligências policiais que permitiram interceptar a viatura suspeita poucos minutos após a ocorrência. No decorrer da ação, foram recuperados os objetos subtraídos à vítima, bem como diversas peças em ouro, avaliadas em cerca de 2.500 euros. Os detidos, um homem de 44 e uma mulher de 45 anos, foram presentes ao primeiro interrogatório judicial da Guarda, tendo ficado sujeitos à medida de coação de prisão preventiva. A ação contou com o apoio de diversas valências da Secção de Informações e Investigação Criminal do Comando Territorial da Guarda e da SIC do Comando Territorial de Castelo Branco. Até 31 de agosto, os turismos municipais de Almeida, Castelo Mendo e Vila

a Formoso convidam a embarcar numa viagem gastronómica. A iniciativa Sabores que a Distância e o Tempo Não Apagam é uma oportunidade de valorizar e saborear e adquirir o melhor dos produtos locais. Em Almeida, deixe-se guiar pelo aroma e pela tradição na Mostra do Olival à Colmeia. Em Castelo Mendo, renda-se à doçaria e aos segredos guardados na Mostra Saber e Sabor. E em Vilar Formoso, embarque numa verdadeira e enriquecedora viagem aos sabores tradicionais. Ainda neste jornal, a Polícia Judiciária, através do Departamento de Investigação Criminal da Guarda, com a participação do Grupo de Trabalho para a Redução de Ignições em Espaço Rural Centro Interior, deteve, fora de flagrante delito, dois presumíveis autores de 5 incêndios florestais ocorridos em Ourozinho, Alcarva, Souto e Bebeveses, no concelho de Penedono e de Meda, em agosto de 2025. A investigação prosseguiu desde a data dos acontecimentos, apurando que o móvel estaria ligado às festividades das referidas povoações. O detido, um homem de 46 anos e a detida, uma mulher de 21, atearam os incêndios com recurso à chama direta, a informações vegetais e espontâneas junto à berma das estradas, presumindo-se que permitiam uma melhor fuga, tendo como intuito causar perturbação e pânico nas populações que se encontravam nos referidos festejos. Os incêndios assim ateados não assumiram maior proporções em virtude da sua detenção precoce por populares que circulavam nas referidas vias. Não fosse tal facto, a sua progressão poderia ter sido causado um perigo vasto em manchas florestais e áreas agrícolas e armazéns e unidades industriais. Os arguidos detidos vão ser presentes ao primeiro interrogatório judicial para a aplicação de adequadas medidas de coação e o inquérito é titulado pela DIAP de Lamego.

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1: Bom dia, são 9 horas. 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

De novo, bom dia para todos. Quinta-feira, 16 de julho, dia com o céu limpo. Temperaturas normais para esta época do ano. Segundo o IPMA, Pinhel hoje conta com 15 graus de temperatura mínima e 30 graus de temperatura máxima. Os índices ultravioletas estão no nível 10. Nas notícias, na capa da imprensa de hoje, Braga é a região onde o salário médio mais subiu, mas fosse para Lisboa é de 500 euros. Remuneração bruta passou de 896 para 1.403 numa década, com a capital a chegar aos 1.936. Nas duas áreas metropolitanas do país concentram-se quase 40% das empresas. Ministra ameaça fixar preços dos combustíveis. Regulador tem 20 dias para averiguar se há distorções e tornar o mercado mais transparente. Em Serpa, detido por causar a morte de bebê com abanões. Boa Vista encerra todas as atividades depois de falhar pagamentos. Em Paredes, fogo arrasa armazéns e põe em risco 100 empregos. Padre Américo Penafiel recorda o homem que acolheu os pobres. Nos exames, resistência de professores perturbou o processo, diz Montenegro. E no Mundial, a Argentina deu a volta à Inglaterra por 2-1 e vai à final com a Espanha. O Correio da Manhã chama à primeira página. Luís Neves escondeu empresa familiar, ministro é casado em comunhão de adquiridos. Enquanto foi diretor da PJ, não declarou à entidade da transparência à firma da mulher. Guarda-redes cobiçado por gigantes, alarma no Dragão com assédio a Diogo Costa. No Benfica, crise de centrais, atrasa a saída de António Silva, aliás. E no Sporting, Fábio Gonçalves é a nona joia leonina. Argentina de Messi na final frente à Espanha. Guerra em tribunal entre herdeiros de Marco Paulo. Ação de Dudu. Como vai a nação? Sondagem. Maioria diz que Portugal está pior, mas 79% querem o governo a cumprir mandato até ao fim. Montenegro chega a debate do Estado da Nação com problemas na educação. No emprego, travão no mercado de trabalho condiciona o orçamento do Estado. Mundial, alma e 7 vidas de Messi levam a Argentina à final. No ensino superior, incerteza na plataforma pode adiar novas bolsas de estudo. Caso Luís Neves, empreiteiro de Barcelos, foi contratado 17 vezes pela PJ. Na cultura, entrada gratuita nos museus provoca perda de 7 milhões. No Médio Oriente, Estados Unidos e Irão querem vencer uma guerra pelo cansaço. Água em Almada, problema está nas freguesias mais ricas, diz Inês de Medeiros. No Diário de Notícias, cessar-fogo acabou e pressiona a BCE a duplicar subida de taxas. Trump anuncia portagem de 20% no Estreito de Hormuz. 14 de julho, Macron diz que a França está pronta para defender a liberdade e o Estado de Direito. Imigrantes, Task Force do Tribunal recupera um quinto dos processos da AIMA em atraso. Um estudo diz que 4 em cada 10 jovens recorrem a um segundo trabalho para suportar custo de vida.

Porque hoje é quinta-feira, olhamos também um bocadinho para a imprensa cor-de-rosa, só para desanuviar qualquer coisa. Das capas mais recentes temos a TV Guia. Eles vão casar e eles são Pedro Jorge e Marisa,

Duplo vencedor revela o maior segredo. Ana Luísa e João, dramas de mãe e filho, violência e saúde em perigo. Jorge Jesus, a mulher da sua vida, o maior desgosto porque passou, é também capa desta publicação. A TV Sete Dias faz capa com João, Ricardo e Márcia, de relações cortadas, depois de ter sido chamado de cobarde, assume que não fala com a amiga.

0: São os destaques da imprensa cor-de-rosa. São poucos, é verdade, mas não temos disponível outra... informação da imprensa social. Ora, são 9 horas com 42 minutos. Daqui a pouco vamos conhecer as previsões dos astros para o dia de hoje com Maria Helena Martins. Bom dia, bem-vindos às Manhãs Interativas.
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Começamos com o Virgem, que está com 9 de espadas e que o aconselha a manter a calma. O número da sorte é o 14. Já Caranguejo está com a Rainha de Espadas, que lhe diz para ter cuidado com as despesas que faz. E o número da sorte é o 9. Vamos então para Carneiro, que está com o Louco e que alerta para conversar com o seu par e evitar mal-entendidos. O número da sorte é o 22. E agora vou falar para um signo que é muito curioso e que pertence ao elemento ar. E esse signo é Gêmeos, pois claro, está com os enamorados, que significa que pode ter de tomar uma decisão importante. Vamos a isso. O nosso número da sorte é o 6. Balança, com o valete de ouros, que lhe diz que deve refletir bem sobre aquilo que deseja na sua vida. E digo-lhe uma coisa, só você sabendo bem para onde vai é que chega lá. O número da sorte é o 12. Peixe, com 4 de paus, que anuncia uma boa oportunidade no amor. Aproveite. O número da sorte é o 26. Capricórnio está com o 2 de copas, que indica que deve usar e abusar do seu charme. O número da sorte é o 38. Já Leão está com o 3 de paus,

que diz para você ter iniciativa e ir para a frente. O número da sorte é o 25. Aquário com 8 copas diz que você vai receber coisas muito boas na sua vida hoje e o número da sorte é o 34. E agora vou falar para um signo que é um pouco complexo e difícil de compreender. Sabe qual é? É Escorpião, pois claro. E está com a Rainha de Ouros que diz que você deve ter mais paciência consigo. E o número da sorte é o 8. Sagitário com as de espadas que anuncia sucesso. O número da sorte é o 1. Touro com o Imperador, que significa que terá poder de concretização. O número da sorte é o 4. 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Um beijinho, espero por si.

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6: Bom dia, são 10 horas.
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1: Olá, meus amigos e minhas amigas. Bom dia novamente. São 10 da manhã. Está no ar o programa de discos pedidos e sejam muito bem-vindos. Banda Lusa, de segunda a domingo. Não, por aqui não é de segunda a domingo. É de segunda a sexta. Mas, não sendo de segunda a domingo, noutros tempos já foi de segunda a domingo, quando tínhamos o Linha da Amizade à noite. Agora, os discos pedidos são só de segunda a sexta. Mas acho que ninguém fica a perder. Participam muito mais. Divertem-se também muito mais. É ou não é? Eu acho que sim. Portanto, de segunda a sexta, faça o favor de usufruir dos serviços que nós temos ao vosso dispor, nomeadamente os discos pedidos, também o pedindo e ouvindo no período da tarde. E venham usar e abusar, passando a expressão, dos nossos números de telefone, sendo que cada participante só pode fazer uma participação por programa, ou seja, entre as 10 e o meio-dia, só pode participar uma vez, pedir uma música, fazer uma dedicatória. 271-433-1096 722-2212 ou ainda 917-845-008, números através dos quais pode fazer a sua participação. Já pe-

0: Depois da música de abertura do programa de hoje, vamos começar com as participações em direto e com as dedicatórias. Senhor Fausto, bom dia.
1: Bom dia, menina.
0: Bom dia, tudo bem consigo?
1: Está tudo bem.
0: Ora, qual é a música que quer ouvir?
1: É Jorge Pereira, é a Marília Portuguesa.
0: Para dedicar a quem?
1: Para a Cristina, para a Gisela, para os Sportingistas, para os da minha terra das Chãs todas, gosto muito da minha terra das Chãs, para os do Laren, para o Luís das Gouveias, para o Sr. Antero, para o primo Luís das Feixeiras e para a Anabela, que é a mulher, para o Zé Carlos Valdemouro, para a Ana da Papelaria da Amadora, para a Paula de Valdemouro, para o Sr. José António da Noita, para o Sr. Morgado Pinheiro, para a Dona... para a Dina de Paulo e para a Ana da Mesquitela, para a Dona Emília de Pinhel, para a Dona Priscila de Coimbra, para a Dona... para o meu humor, para a Dona Esmeralda de Arrasteiras, para o Nelson de João Drão, para a Dona de Melhosa, para a Dona Conceição de Sorgueiral, e para o Rodrigo, e para o Sr. Joaquim da Pova, e para o Sr. Jorge, e está tudo.

0: E agora dou os bons dias ao Sr. Antero. Olá, olá, Sr. Antero, bom dia.
1: Bom dia, com alegria.
0: Bom dia, tudo bem?
1: Cá estamos, antes possível, já tomei um pequeno almoço, já estou melhor.
0: Ora, ainda bem. Vamos ouvir o Marco Paulo para dedicar a quem?
1: A minha esposa, com muito amor e carinho, a toda a minha família, a minha cunhada Manuela de França e família, o Bruno de Almeida e família, a Ana Vera e Luís das Freixeiras, a minha cunhada Paula Pereira do Dragão, para o Sr. Fausto da Chester, um abraço, para todos os ouvintes e participantes, eu não sei como imagino. Fica logo.
0: Obrigada. Obrigada, Sr. Antero. Até logo. Obrigada pela sua participação. Ouvimos então Marco Paulo.

0: Luís Ramos é o próximo participante. Bom dia, Luís.
1: Não é Luís, é uma esposa.
0: Pois é, mas eu não tenho culpa que estejas a ligar do número do Luís. Eu vi Luís Ramos, atendi, pensei que era o Luís.
1: É o Luís e depois passa para mim.
0: Ah, está bem. O Luís está com vergonha de falar comigo, parece-me. Anabela, então desculpa-me. Qual é a música que queres ouvir?
1: Senhoras ao botão.
0: Ok, para dedicares a quem?
1: O meu marido, a minha família, duas cunhadas da família, ao primo Fausto, a Vina de Paula, a Emília, a Dona Ivone, a Leonora, as Mausas, a Basterras, aos, já disse ao seu Morgado? Não.
0: Não, ainda não.
1: Para o seu Morgado, passam no Penhaforte. Para o seu irmão do Penhaforte. Para a Conceição do Sagarau. Para o Centeno, para a Dona Lourdes. E o resto dos 20 participantes e dois beijinhos para vocês. E o resto, boa semana, está quase amanhã já é o fim de semana.
0: É verdade, está quase a terminar a semana. Um beijinho.
1: Beijinho.
0: Beijinho.
1: Boa noite, boa semana.
0: Obrigada, igualmente. Anabela.

0: E agora atendo a Paula. Olá, Paula, bom dia.
1: Olá, bom dia.
0: Bom dia, tudo bem?
1: Tudo bem, e Ana?
0: Também, muito obrigada. Estou a andar a fazer.
1: Estou a fazer? Estou
0: Sim.
1: a fazer o queijo.
0: Ora, pronto. E o
1: A
0: queijo?
1: minha vida é quase só dentro do queijo.
0: Oh,
1: Faço um
0: Paula.
1: bocadinho de manhã, um bocadinho à tarde, fora, mas é quase sempre aqui dentro.
0: E diga-me uma coisa, esta temporada o queijo está bom? Está, como é que é? Há muito? Há pouco?
1: Oh, Ana, tens que repetir outra vez que não percebi bem de festas.
0: Como é que está a temporada do queijo? Se há muito, se há pouco, agora no verão
1: Ah,
0: sabemos
1: agora
0: que é
1: já há
0: sempre.
1: menos.
0: Pois, que agora também já há menos leite, não é?
1: Sim, só claro, agora este mesito foi assim um bocadinho fraquito e agora a gente tem cá armazenado.
0: Pronto, mas vão vendendo agora, então,
1: Ah,
0: não é?
1: sim, só
0: Pronto.
1: claro, é preciso tratar dele, é preciso
0: Claro.
1: lavá-lo, é preciso virá-lo.
0: Também lhe põe cintas.
1: Também.
0: Pois, também tenho que ver essas coisas
1: Ai, não,
0: todas.
1: se não puser cinta, onde é que ele já estava? Já tinha
0: Pois.
1: tirado aí a pinhela.
0: Já tinha saído todo o creme, não é? Digamos assim.
1: Sim.
0: Ora, pronto, deixando lá o queijo de parte, eu não percebo lá muito disso. É só daquilo que vou ouvindo. Vamos ouvir mais uma música para dedicar aos imigrantes e mais. Aos imigrantes e mais a quem?
1: É aos imigrantes, ao meu marido, aos meus filhos, à minha mãe, a toda a maldinha aqui de Valdemoro, a toda a família. E para toda a gente que está a ouvir esta música, toda a gente que gosta desta música, tudo bom. E um
0: Paula.
1: beijinho para a Ana e para a Sofia.
0: Obrigada, um beijinho também para si, bom trabalho.
1: Então vá, adeus, até logo,
0: Até
1: adeus,
0: logo,
1: obrigada.
0: obrigada. Depois da música de Linda Neto, vamos à publicidade e logo depois, notícias.

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1: E porque já estamos um bocadinho fora de horas, até já passou o sinal horário antes sequer da publicidade, deixo a publicidade para depois das notícias. Passo assim já a palavra e sem mais demoras à Sofia, a quem renovo os votos de um bom dia e pergunto quais as notícias a esta hora. Olá, Sofia.
2: Olá, muito bom dia mais uma vez, Ana, e todos aqueles que nos ouvem. A secção de desportos motorizados do Guarda Unida Desportiva organiza no domingo a 16ª Perícia da Guarda nas vias anexas ao Parque Urbano do Rio Dis. Será a 6ª etapa do Campeonato de Portugal de Perícias, cujo calendário comporta 12 provas. A competição guardense vai também pontuar para o Troféu Júnior de Perícias 2026 e para o 8º Troféu Raiano de Perícias. Podem participar pilotos federados e não federados, sendo que estes últimos vão participar na prova extra, devendo efetuar a inscrição até às 23h59 de hoje no portal da Federação Portuguesa de Automobilismo e Karting ou junto da organização. No domingo, a primeira de 5 mangas começa às 14h15. A organização conta com a parceria da Câmara Municipal da Guarda, com o apoio dos bombeiros voluntários da Guarda e também da Polícia de Segurança Pública. Ainda nesta síntese da informação, a Polícia Judiciária, através do Departamento de Investigação Criminal da Guarda, com a participação do Grupo de Trabalho para a Redução de Ignições em Espaço Rural Centro Interior, deteve, fora de flagrante delito, dois presumíveis autores de 5 incêndios florestais ocorridos em Ourozinho, Alcarva, Soto, Bebeveses, nos concelhos de Penedono e Nameda, em agosto do ano passado. A investigação prosseguiu desde a data dos acontecimentos, apurando que o mobil ele estaria ligado às festividades das referidas povoações. O detido, um homem de 46 anos e a detida, uma mulher de 21, atearam os incêndios com recurso a chama direta em formações vegetais espontâneas junto à berma das estradas, presumindo-se que para permitir uma melhor fuga, tendo como intuito causar a perturbação e o pânico nas populações que se concentravam nos referidos festejos. Os incêndios assim ateados não assumiram maiores proporções, em virtude da sua detenção precoce por populares que circulavam nas referidas vias, como ponto de alerta e eficaz intervenção dos bombeiros apoiados por meios aéreos. Não fosse tal facto, a sua progressão poderia ter colocado em perigo vastas manchas florestais, áreas agrícolas, habitações, armazéns e unidades industriais. Os arguidos foram detidos, irão ser presentes ao primeiro interrogatório judicial para a aplicação de adequadas medidas de coação.
1: Ponto final na síntese informativa às 10h30 da manhã. As notícias regressam quando for meio-dia e meio.
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1: A Paula Pereira quer ouvir os Dama com a Terra da Maria. Dedica a toda a família, amigos, ouvintes, participantes, a uma pessoa especial, à Dona São, à Dona Hilde, aliás, à Edith, à Jéssica e família, com beijo, à Manuela em França e Celina, à restante família, à Lourdes, ao Antero, na Quinta dos Bernardos. Beijinhos para nós e para a Letícia.

0: seu agrado, vamos dedicar a quem?
1: Dedicar ao pessoal do Feirão, para o meu marido, para os meus filhos, para o pessoal da agricultura e do alimento e para quem nos ouve e para as meninas da rádio.
0: Ora, muito obrigada da nossa parte. Cristina, gosta de badocha?
1: Pode ser.
0: Olha, a música chama-se Volta, Meu Bem. Um beijinho.
1: Pode ser.
0: Um beijinho.
1: Um beijinho, obrigada.

0: Volta, meu bem, de Badocha. À primeira vista, ninguém diria que esta música era do Badocha. É um registro diferente, uma música bem diferente do estilo do Badocha, mas que fica no ouvido. Olá, Dona Alice, bom dia. Dona Alice, bom dia.
1: Estou sim, bom dia.
0: Bom dia, bom dia, tudo bem?
1: Tudo.
0: Oh, Dona Alice, tu que anda a fazer? Diga-me lá.
1: Olha, andamos aqui a arrancar ervas hoje. Oh. Com a Dona Dina.
0: Então, e andam a arrancar à mão ou andam de sacho na mão?
1: É arrancar às mãos, aqui na Miquina.
0: Ai, tem que andar de costas baixas, é um problema.
1: É, mas é melhor este trabalho do que alguns.
0: Oh, pronto, então, olha, se assim é, ainda bem. Dona Alice, pediu-me para ouvir Nininho Vaz Maia para dedicar a quem? Para quem é dedicatório, Dona Alice?
1: Não é Dona Alice, é a Clarinda.
0: Ai, é a Clarinda, peço desculpa. Peço desculpa, Clarinda.
1: Quer dedicar para a Dona Dina, para a Espanhola, para a Clarinda, para como se chama aqui esta outra senhora? É que é Dona Isabel. E quer dedicar também aos que ficam na pesqueira e para a festa da Póvoa, pronto.
0: Ora, obrigada.
1: E à espanhola.
0: Já estava.
1: E para a Cristina,
0: Obrigada pela sua participação, bom trabalho, bom dia.
1: Pronto, e para o seu Marcelo, vá, fiquem bem.
0: Bom dia.
1: Pois. E para o meu namorado, pronto.
0: Oh, pois, não podia faltar, senão ainda ficava chateada. Um bom dia, beijinho, bom trabalho.
1: Obrigadinha. E para o meu namorado.

0: agora é a vez da Joaquina. Olá, bom dia.
1: Bom dia, Alvinha.
0: Bom dia, Joaquina. Tudo bem consigo?
1: Sempre, tudo bem.
0: Ó, Joaquina, qual é a música que quer ouvir?
1: Aqui na Barreiros.
0: Aqui na Barreiros. Para dedicar a quem?
1: José Lingarudo.
0: Quero o Lingarudo, com certeza. Sim. E a dedicatória para quem?
1: É aqui para o meu grupinho da Mochagata, para ir para a rádio, para o grupinho da Folheira, para o grupinho do Paulo, a minha amiga Ana, e está tudo.
0: Ora, obrigada pela participação. Um beijinho.
1: Tchau, beijinho.
0: Adeus, um beijinho. É.

0: tempo de atender mais alguém. Olá, Dina, bom dia.
1: Bom dia.
0: Bom dia, está bem disposta?
1: Sempre.
0: Ora, isso é que é preciso. Então hoje andam a arrancar erva, parece-me, é isso?
1: Hoje andamos na erva, é verdade.
0: É preciso tirá-la, que é para depois ela não crescer mais que as culturas, que as plantações, não é?
1: Pois, já atrapalhava aqui na apanha do próximo meu filho.
0: Pois, tem que ser. E arrancando agora, ela é, depois é mais fácil de fazer o trabalho, não é?
1: Exatamente.
0: Ora, então vamos ouvir o Micael Carreira com o Noninho Navarro. Para dedicar a quem?
1: Para dedicar aqui ao meu grupo que anda aqui na Quinta Santo Estevão, Isabel, Clarinda, Joel, Maria do Céu e a mim própria, a Dina.
0: Claro.
1: E a todo o resto do grupo que trabalha para a Agri Lopes.
0: Está tudo?
1: E para todos os ouvintes e participantes.
0: Ora, muito bem. Obrigada pela sua participação. Bom dia.
1: Obrigada, bom dia.
0: Bom dia.

0: E é tempo de fazermos uma curta pausa e regressar logo.
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0: Bom dia, são 11 horas. 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
1: O Luís Ramos quer ouvir Tony Carreira para dedicar à esposa, ouvintes, participantes com um bom dia bem quentinho.

agora façam o favor de vir participar no programa de hoje. Peçam as vossas músicas através do 271-413-310, do 900-722-2212 ou ainda do 917-845-008. Vou fazer a próxima dedicatória. O Nelson de Fonscoa quer dedicar Nininho Vaz Maia para o Jojó Ciganito. Ora, muito obrigada, Nelson, pela participação. Há quanto tempo que já não falamos? Espero que esteja tudo bem consigo. De Nininho Vaz Maia, vamos ouvir Aguenta Coração.

0: Depois de Nininho Vaz Maia, o Jorge junta-se a mim para participar no programa de hoje. Olá, Jorge, bom dia.
1: Olá, bom dia.
0: Tudo bem consigo, Jorge?
1: Tudo bem, sempre.
0: Ainda bem. Então, hoje estou muito curiosa. Quero saber o que é que vocês andam a fazer. O que anda a fazer, Jorge?
1: Olha, eu ando a cortar a erva às oliveiras do guarda-mato.
0: Aí a cortar a erva à altura das oliveiras, é isso?
1: Não, assim, nós não lavramos as oliveiras e cortamos assim o pasto às oliveiras.
0: Pois.
1: Nós lavramos.
0: Pois sim, eu sei. Que é por causa do vermelhinho, como se costuma dizer, não é?
1: Exatamente, sim, senão nós fazemos esse trabalho, bem dito.
0: Pois é. Ó Jorge, vamos ouvir Linda de Sousa para dedicar a quem?
1: Olha, vai para toda a minha família, para os meus padrinhos, para toda a gente que está a ouvir a rádio, e para as meninas da rádio, com um beijinho, e tudo bom para toda a gente, um bom trabalho e um bom dia para toda a gente. Até logo,
0: Jorge, bom trabalho, bom dia.
1: Tchau, beijinho, tchau.

0: depois do Malhão Malhão, atendo a Gisela. Bom dia.
1: Bom dia.
0: Bom dia, Gisela. Não me diga que estava já a dançar e ao som do Malhão.
1: Opa, a gente não quer dançar com a tesoura por aqui afora.
0: Pronto, e vão andando. O que anda a fazer com a tesoura?
1: Andamos a cortar as pontas das videiras.
0: Pois é, está bem. Aí não dá para ir o trator fazer esse trabalho, não é, Gisela?
1: Não, aqui nos patamares não.
0: Pois é.
1: Aqui nos patamares não dá.
0: Mas olha, não anda o trator, andam as mãos das pessoas. E as pernas aí a empurrá-las tem que ser.
1: É verdade.
0: Podiam ir arranjar uns carrinhos para andarem aí?
1: Ah, não dá. Aqui não dá. Não há condições.
0: Oh, que chatice. Gisela, que música quer ouvir?
1: Olha, eu quero ouvir a Helena Correia. Sou
0: Sim.
1: filha de Portugal, não é?
0: Ok. Para dedicar a quem?
1: Olha, para dedicar aquele pessoal da Quinta da Mexagata, para a minha colega Bernardete, para o pessoal da Agricultura em Movimento, para o senhor Fausto ali da Chás, para todos os participantes e ouvintes, para a Sofia e para vocês aí na rádio, com um beijinho grande para a Ana e para a Sofia.
0: Obrigada, um beijinho.
1: Tchau, até amanhã.
0: Beijinho, até amanhã.
1: Tchau, até amanhã. Tchau.

Eu não sei o que é que estão a fazer para não virem ligar e participar, mas não sei, não sei. Tenho um pedido através do nosso site, o José Lopes, quer ouvir os Marotos da Concertina com o tema O Meu Trator, dedica ao amigo Fábio Pissarra, ao pai Abílio Lopes, à esposa Alícia Garcia, ao cunhado Rafael Alpendre, parece-me que é assim, e a toda a família e amigos. Dedica também para nós aqui na Rádio Elmo. Ora, obrigada, José, um bom dia, um bom trabalho.

0: Atendo agora o Carlos Almeida. Bom dia, Carlos. Olá, Carlos, bom dia.
1: Oh, olá, desculpa, olá. Estava aqui.
0: Não tem mal, não tem mal. Carlos, que quer ouvir o Nicola Di Bari, é assim mesmo?
1: É isso mesmo.
0: Eita, para dedicar a quem, Carlos?
1: Olha, é para mim, para a minha família, para a Nina, para o seu Borgado, um abraço para ele, para o seu Luís dos Roleiros, um abraço também. Para a dona Dina de Paula, para a dona Ivone, para a dona.
0: De onde?
1: Quina,
0: ah, ok.
1: Para a Ana Mesquidela e para o marido e para vocês.
0: Muito obrigada. Um bom dia. Até logo, Carlos. Bem-haja pela sua
1: até
0: participação.
1: Logo.

0: Olá, Bina, bom dia.
1: Bom dia, alegria.
0: Bom dia. Hoje a Bina já fez um tratamento vocal, já se ouve melhor.
1: Já sou melhor.
0: Dizem que para a rouquidão, como é que é? É chá da casca da cebola ou da ponta da silva? Acho que é da ponta da silva. Daquelas pontinhas da flor da silva, quando ela começa a querer florir, acho que é desse que dizem que ajuda. Ou então os dois juntos. Pronto. Que
1: Pronto, é tudo
0: ajuda a.
1: junto, faz melhor.
0: Que ajuda à rouquidão. Bina, uma rosa de Carlos Pires para dedicar à sua Rosinha, aposto.
1: Claro, vai para a minha Rosinha Lara. Tenho cá os outros, mas estou nas férias desportivas, não estão a ouvir, mas vai para a minha netinha Lara, vai para o meu marido, vai para a minha afilhada Preciosa, para o meu afilhado Zé, para a Dona Emília, para a Dona Ivone, para o Senhor Morgado, para a Dona Maria de Valdujo, para o Senhor Fausto, para o Senhor Luís, para o Senhor Carlos, pai Dito Dias, para vocês aí, para todos os ouvintes e participantes, uma boa quinta-feira para toda a gente.
0: Obrigada, Bina. Beijinho.
1: Um beijinho
0: Até
1: grande.
0: logo.

0: Olá, Preciosa, bom dia.
1: Bom dia.
0: Tudo bem?
1: Tudo, Ana? Também?
0: Também. Tá, cá andamos, tem que ser, não é,
1: Cá se
0: Preciosa?
1: vai andando, não é? Com o calor, hein?
0: É isso, vai-se andando. Mas até andamos
1: É.
0: bem, até andamos bem. Preciosa,
1: Ah, isso é que interessa.
0: vamos ouvir a da Safira.
1: Estamos bem, é o que importa.
0: É isso, é isso. Vamos ouvir a da Safira para dedicar a quem?
1: Para mim, para o meu marido, para a minha filha, para o meu genro, para a minha neta, para a minha madrinha Bina, para o meu primo Isaías, para a dona Emília, para a dona Ivone, para a dona Conceição, para a dona Maria da Luz Santos do Douro, para o senhor Fausto, para o senhor Morgado, para a Anabela, para o Luís das Gouveias, para a dona Isabel das Ervas Senras, para a Carla Minha Vizinha das Ervas Senras, para a dona Cidela e o senhor João da Meda, para o senhor João da Mesquita, senhor Carlos, já estava a dizer qual o nome,
0: Senhor
1: para
0: Carlos
1: o senhor
0: Castelo
1: Carlos
0: Bom,
1: Castelo
0: Castelo
1: Bom,
0: Bom.
1: para a Ana da Mesquitela, para todos os ouvintes e participantes, para vocês terem um beijinho grande e um bom almoço e até logo, se calhar.
0: Ora então, até logo, um beijinho.
1: Até logo, beijinho, tchau.
0: Beijinho, beijinho.

0: Olá, Sr. Isaac, bom dia.
1: Ah, bom dia.
0: Bom dia, então está-se bem à sombrinha?
1: Sim, eu já me estava a dar o sono.
0: Oh, isso é que... Ainda não é tempo da sesta, ainda não almoçou, ainda não pode dormir a sesta, homem.
1: Pois é, pois.
0: Só depois do almoço.
1: Pois claro.
0: Então diga-me lá, o que anda a fazer nas oliveiras para estar sentado à sombrinha delas?
1: Olha, eu ando aqui a tirar os mamões, uns dizem que é mamões, outros dizem que é ladrões. Oh. Mas mamões estão a mamar com os outros a mamar. E ladrões estão
0: a roubar.
1: A roubar a

0: mesma coisa. No fundo.
1: No fundo, vai ter o mesmo.
0: É exatamente. No, também há quem diga: vou cortar os filhos, vou cortar os rebentos. Pronto. No
1: Pois é,
0: fundo,
1: vai tudo a dar ao mesmo.
0: vai tudo a dar ao mesmo. É estar a
1: Exatamente.
0: tirar aqueles rebentos das oliveiras para depois, quando for a altura da apanha da azeitona, não ter lá a atrapalhar o serviço, não é?
1: Exatamente, exatamente, é isso mesmo.
0: Pronto. Ora, e agora já estava cansado, sentou-se um bocadito, foi?
1: Pois, também, o calor também já não aguento o calor que aguentava.
0: Olha, e o patrão também não é muito exigente, se não fizer agora,
1: O
0: faz
1: patrão
0: depois, não
1: também
0: é?
1: está bem comigo, também não reclama nada comigo.
0: Pronto, é isso. Então, portanto, também não, acho que faz muito bem, faz muito bem. Um bocadinho a
1: É.
0: trabalhar, um bocadinho a descansar.
1: Pois, também já trabalhei muito. Olha, o seu pai já deu cá vários anos a arrancar batatas, mas agora é só tarde para comer.
0: Olhe também para quer mais.
1: Pois, também
0: Não é?
1: não dá um resultado.
0: Pronto, também já não é preciso mais.
1: O seu pai não lhe dei muito dinheiro a ganhar.
0: Olhe, também trabalharam muito, não foi?
1: Ui, também fiz bem a minha função.
0: É, tem que ser. Era assim
1: É,
0: mesmo. Senhor
1: exatamente.
0: Isaac, vamos participar com o António Sobrinho para dedicar a quem?
1: A minha mulher, a Esmeralda, os meus filhos, e os meus afilhados, e olha, no meio, nome por nome, para não estar a empatar as outras pessoas que também querem participar.
0: E para não se esquecer de
1: E,
0: ninguém também.
1: mas então, não é com má intenção, é só para não estar a gastar tempo e as outras pessoas querem participar também.
0: Muito
1: De
0: bem.
1: maneira que, para todos os participantes e ouvintes, para os meus afilhados, e para as pessoas que estão atualmente, desejo as melhores a todos.
0: Obrigada, Sr.
1: E para
0: Isaac, pela
1: vocês
0: sua
1: aí
0: participação.
1: também, que são importantes para a nossa alegria.
0: Muito obrigada. Um beijinho. Até logo. Até logo.
1: Adeus. Até o dia.

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1: Boa tarde, são 12 horas.
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mulheres são a coisa mais bonita do mundo. 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

0: Olá a todos, sejam bem-vindos a mais um bloco informativo. Músicas pelas aldeias leva tradição e criação artística às freguesias de Celúrico da Beira. Muralhas com História 2026 regressa a Sortelha de 18 a 20 de setembro. Perícia da Guarda, este domingo.
1: Temas que vou desenvolver já de seguida, logo depois dos habituais compromissos publicitários.

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A Associação Cultural Tantas Músicas, em parceria com o município celuricense, promove entre sexta e domingo o projeto Música pelas Aldeias, uma iniciativa que vai passar pelas freguesias da Rapa, Velosa, Forno Telheiro e Linhares da Beira. De acordo com a autarquia, a iniciativa visa aproximar artistas e comunidades, promovendo o encontro entre o passado e o presente através da música e das vivências locais. O projeto culminará com a realização de um espetáculo em cada uma das quatro freguesias, momentos que servirão de palco à apresentação do trabalho desenvolvido durante as residências artísticas e à participação ativa da população. As atuações darão voz às canções recolhidas, transformando-as em testemunhos vivos

0: da identidade cultural de cada localidade. No Sabugal estão abertas até o próximo dia 4 de agosto as inscrições para a participação na 14ª edição das Muralhas com História, um evento que é promovido pelo município do Sabugal e vai decorrer entre os dias 18 e 20 de setembro na aldeia histórica de Sortelha. Nesta edição, o certame convida visitantes e participantes a mergulharem no período do reinado de Dom Fernando I, conhecido como Formoso, o último monarca da dinastia de Borgonha, proporcionando uma viagem ao cotidiano medieval através de um vasto programa de recriação histórica. Ao longo de 3 dias, as muralhas de Sortelha vão servir de palco a diversas atividades, entre as quais recriação histórica, mercado medieval, acampamento militar, demonstrações de ofício e vivências da época, a exposição de animais de quinta, música e ritmos medievais. O evento pretende proporcionar uma expressão imersiva, valorizando o património histórico e cultural de Sortelha e afirmando-se como um dos principais acontecimentos dedicados à época medieval na região. A organização é do município do Sabugal, em parceria com Aldeias Históricas de Portugal, a Junta de Freguesia de Sortelha e várias associações locais. A secção de desportos motorizados na Guarda Unida Desportiva organiza no domingo a 16ª Perícia da Guarda nas vias anexas do Parque Urbano do Rio Dix. Será a 6ª etapa do Campeonato de Portugal de Perícias, cujo calendário comporta 12 provas. A competição guardense vai também pontuar para o Troféu Júnior de Perícias 2026 e para o 8º Troféu Raiano de Perícias. Podem participar pilotos federados e não federados, sendo que estes últimos vão participar na prova extra, que podem efetuar a sua inscrição até às 23h59 de hoje no portal da Federação Portuguesa de Automobilismo e Karting ou então junto da organização. No domingo, a primeira de 5 mangas começa às 14h15. A organização conta com a parceria da Câmara Municipal da Guarda, com o apoio dos bombeiros voluntários guardenses e também da PSP.
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3: Nas rotações na Rádio Elmo, para todos os ouvintes, valorizamos as notícias de forma autorizada, mas vamos falar de Marco Marco, igualou o recorde de Agostini, vamos falar ainda de Miguel Oliveira, que terminou em 12º em Donnie, antes vamos falar ainda do Campeonato Nacional de Supercross, duplo triunfo para Paulo Alberto em Paz. O espanhol Marco Marco em Ducati venceu no passado domingo o Grande Prémio da Alemanha de MotoGP, 11ª prova de 22 da temporada, disputada no circuito de Sancerring, somando o 3º triunfo do ano e relançando-se na luta pelo título mundial. Marco Marco partiu da pole position, dominou a corrida de princípio ao fim e bateu o japonês Ai Ogura em abril por 1,996 segundos, o espanhol Raúl Fernández em abril em 3º lugar, o espanhol Jorge Martín em abril, líder do campeonato, foi 5º classificado, numa prova em que não participou o italiano Marco Bezzecchi em abril, lesionado na clavícula esquerda devido a uma queda sofrida no sábado. Com este triunfo, Marco Marco chegou às 10 vitórias em MotoGP no circuito de Sancerring e às 13 vitórias no Grande Prémio da Alemanha, igualando 2 recordes da lenda italiana Giacomo Agostini, o maior número de triunfos numa mesma prova e o maior número de vitórias no mesmo circuito. Na categoria Rainha, o piloto da Ducati tomou ainda a 76ª vitória em MotoGP e a 102ª da carreira, juntando também mais um pleno de vitórias em corridas sprint e grandes prémios.

MXT es la introducción de un nuevo formato, una corrida. Marc arrancó bien y estuvo liderando en los primeros metros, seguido pelo irmão Alex Martin Ducati y por ahí ahora Raul Fernandes, Fabio Di Gianantonio en Ducati, Jorge Javier Cagos DM, o italiano José Bagnaia en Ducati, que partiu do 11º lugar, ganhou 3 posições na primeira volta e aproximou-se do grupo da frente, numa fase em que Marc procurava impor um ritmo alto para partir o pelotão. As primeiras voltas ficaram marcadas por várias quedas. Fabio Di Gianantonio, já tinha caído no warm-up matinal, abandonou a quarta volta depois de uma queda na curva 10, ficando pela primeira vez esta época sem pontuar numa corrida principal. Pouco depois, João Mir em Honda também viu na P13, tomando novo abandono de corrida. Na frente, Marc manteve o comando inicialmente pressionado pelo irmão Alex e por Raul Fernandes, mas a corrida mudou à 10ª volta, quando Alex Marc caiu na curva 13. A partir deste momento, Marc passou a controlar a corrida com segurança, aumentando progressivamente a diferença para os seus seguidores. Raul Fernandes rodava em segundo com Ai Agura em terceiro, mas o japonês, como é seu hábito, aumentou o ritmo na fase final e, à 25ª volta, ultrapassou o espanhol para assegurar o segundo lugar. Atrás do pódio, Pedro Acosta terminou na quarta posição, à frente de Jorge Martin, que assegurou o quinto lugar, diante de Bagnaia, sexto classificado. Apesar do quinto lugar, Jorge Martin mantém a liderança mundial, agora conduzindo em ponto. Ai Agura ocupa a segunda posição com 134, enquanto Marc subiu ao terceiro lugar com 190 pontos, reforçando a candidatura ao título antes da pausa de verão. Antes da corrida, a Aprilia confirmou que o italiano Marco Bezzecchi foi operado com sucesso em Itália a uma fratura e com deslocamento da clavícula esquerda numa forte queda durante a qualificação no sábado. A equipa adiantou que ainda é demasiado cedo para definir um prazo de recuperação. O italiano, que já foi líder do campeonato, baixou à quarta posição com 103 pontos. A próxima ronda será o Grande Prémio da Grã-Bretanha, de 7 a 9 de agosto. O piloto português da Rokit BMW Motorsport World SBK Team foi 12º na segunda corrida do fim de semana da prova do Dunningham Park do Mundial de Superbike, oitava ronda da temporada, que consagrou a Ducati como campeã de construtores. Miguel Oliveira, que tinha sido apenas 20º classificado na corrida Superpole de classificação, terminou a 29 segundos de vencedora. O italiano Nicola Bollega em Ducati, que bateu o espanhol Ricardo Lecona em Ducati, com o italiano Yari Montella em Ducati no terceiro lugar, depois de ter sido batido pela primeira vez esta época no sábado por Ricardo Lecona. Nicola Bollega regressou às vitórias ao triunfar nas duas corridas do dia, na Superpole de manhã e na corrida principal da tarde. O piloto transalpino é apontado a uma vaga do Mundial de MotoGP em 2007, ainda viu-lo como assumir o comando na Superpole da manhã, mas o espanhol caiu logo no final da primeira curva, abrindo caminho a uma vitória fácil do líder do campeonato. À tarde, Nicola Bollega dominou do princípio ao fim, com o português Miguel Oliveira, que partiu do 12º lugar da grelha de partida, a cruzar a meta 29 segundos do italiano. O piloto da Almada chegou a rodar na 14ª posição nas primeiras voltas, numa corrida em que esteve envolvido numa luta direta com o italiano Andrea Locatelli em Yama, 11º ficado, sobretudo na segunda metade da prova. O piloto português da Rocky BMW Motorrad World SBK Team conseguiu terminar à frente do australiano Remco

0: Puna e 211 de Montela, quando posso contar 4 rondas de temporada, incluindo a do Estoril, de 9 a 11 de outubro. Miguel Oliveira é 10 classificado, com 106 pontos. A próxima ronda será em França, de 4 a 6 de setembro, em Magny-Cours, na França. O Campeonato Nacional de Supercross 2026 teve o seu arranque no Sódano de Aranhos, FAF, com o duplo triunfo de Paulo Alberto. Começou o Campeonato Nacional de Supercross, desta feita a jornada de abertura, a caber dos conquistadores, Moto Guimarães, com um bom lote de corridas atribuídas das classes SX-65, SX-85, SX-2 e SX-1, finalizando com o prato forte, que foram as duas finais X Elite, numa noite em que as vitórias, divididas entre pilotos espanhóis e portugueses, assim nas SX-65, foi o piloto do país vizinho a triunfar na classificação geral, Matteo Bozzo, em KTM, na primeira manga. Bozzo venceu com oposição de Rodrigo Inhama, que foi segundo à frente de Gonçalo Costa, também em Inhama. Na segunda corrida, foi Gonçalo Costa a ganhar, impondo-se ao piloto espanhol, com Lucas Agnello em KTM, um pouco mais atrás, entre SX-85, triunfo para Ivo Pimenta em Inhama, título de uma vitória na primeira final e um terceiro posto na seguinte, enquanto Guilherme Gomes em KTM, a recuperar de uma ligeira lesão, a terminar em segunda geral, triunfo de um terceiro e um segundo lugar, Salvador Campino em Inhama, tomava um segundo e um quarto posto para terminar no lugar mais do pódio, enquanto a vitória na final ia para Denis Neto em KTM, que não havia alinhado na corrida anterior devido a um atraso na final de SX2, com uma lista de inscritos mais reduzida, e o atual assistiu-se a um triunfo de Valentim Vaz em Gás-Gás, numa corrida em que o jovem piloto galego foi acompanhado no pódio por Tomás Santos em KTM e Dinis Sousa em Kawasaki. No final da edição, deu o primeiro triunfo à noite a Paulo Alberto, que bateu o campeão nacional Luís Osteiro em Inhama por 3,6 segundos, com Xuxu Prola, que alinhava numa elétrica, Star Parga, a fechar o pódio, finalmente na categoria Elite, que agrupa os melhores SX1 e SX2. Passamos neste ano a contar com duas finais por prova, num incremento do espetáculo, que são as meias. Do Campeonato Nacional Paulo Alberto em Inhama, demonstrou que a sua incursão nesta abertura do campeonato tinha por objetivo dominar completo, vencendo ambas as mangas de elite, e ainda o face-to-face, o piloto Leiria, que habitualmente corre no Brasil, foi a FAP para vencer, mas não teve tarefa fácil. Na primeira final, bastimos o Prol, com Tomás Santos em terceiro, enquanto na última corrida da noite manteve uma boa luta com Luís Solteiro a recuperar terreno depois do início da corrida menos conseguido para chegar ao segundo posto e pressionar Alberto com Valentino Vaz em terceiro. Em termos de classificação geral, Paulo Alberto subiria ao lugar mais alto do pódio, acompanhado pelos espanhóis Xuxu Prola e Valentino Vázquez, com Luís Solteiro e Tomás Santos a compulsar o top 5. O Campeonato Nacional de Supercross tem a segunda prova marcada para os Lousada, na noite do sábado, dia 18 de julho.
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0: Boa tarde, são 13 horas.
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6: Boa tarde, são 15 horas.
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Olá a todos, boa tarde. É a todo o gás que abrimos o programa de hoje com a banda Tradição Douro. Venham daí também a todo o gás fazer as vossas participações e as vossas escolhas musicais.

Temporal de Amor de Leandro e Leonardo, música que foi pedida pelo Daniel do Carvalhal, que dedica à família em casa, a todos na rádio, todos os ouvintes e participantes, beijos e abraços. Daniel, boa tarde, bem-aja pela participação.

A próxima música chama-se Minha Terra, Quinta Nova, cantada por José Monteiro, pedida, aliás, por dois ouvintes, pelo Sr. Fausto e pelo Sr. Antero. Ora, o Sr. Fausto, que dedica para o seu amor, também para nós aqui na rádio, ouvintes e participantes, para os conterrâneos da Chãs. E o Sr. Antero, que dedica para a esposa, para a família, ouvintes e participantes e meninas da rádio. Ora, obrigado.

Dona Isabel do Carvalhal pede o Starlight com a Amizade Pura. Ora, a Dona Isabel que dedica para toda a família, amigos, participantes, ouvintes e equipa da Rádio Elmo. Dona Isabel, obrigada. Um beijinho.

A pedido da Joaquina Ágata, com comunhão de bens, com dedicatória para ouvintes, participantes, colegas de trabalho e também toda a família.

Seguimos o programa de hoje com o pedido musical da Dona Emília, de Dinis Britos, Festa no Autocarro, que ela dedica para filhos, noras, também para os netinhos, ouvintes, participantes, para nós aqui na rádio também, com boa tarde. Oh, Dona Emília, muito obrigada. Até amanhã.

A pedido da Jéssica, vamos ouvir Tony Carreira, a Jéssica que dedica para o marido Delfim, para a mãe, padrasto, irmão, cunhada, filha, para a Glória, para a Duzinda, para a Paula Pereira e família com beijinhos, para os patrões e aqui também para nós na rádio. Quem também quer ouvir Tony Carreira é o Pedro Marques. Pedro, já não é possível passar o tema que me pediu, porque a Jéssica pediu primeiro. A Jéssica pediu para ouvir Tu Levaste a Minha Vida, espero que não se importe. O Pedro dedica para o Carlos Santos, para o Edmilson Rodrigues, que tenha uma boa tarde de trabalho ao som da música de Tony Carreira, e dedica também para toda a equipa da Rádio Elmo. Ora, muito boa tarde e bom trabalho para vocês.

O Carlos Almeida quer ouvir e dedicar à Nina este belíssimo tema de Stevie Wonder que se chama I Just Called to Say I Love You. Carlos, boa tarde.

E sigo o programa com Che Guevara, pedido pelo Sr. Serafim dos Prados, ele que quer ouvir este Hasta Sempre.

Luís Gaspar pediu um tema à minha escolha. E eu escolhi Bruna, Nunca é Tarde. Ora, ele dedica para mim, para a Sofia, para todos os ouvintes e participantes com votos de uma boa tarde de quinta-feira. Ora, é isso mesmo que eu também desejo para todos. Uma ótima tarde.

a Paula em Valdemoro quer ouvir o João Claro com o pincel do João para dedicar ao marido, aos filhos, à nora, à mãe, às pessoas da aldeia e depois para nós aqui todos na rádio. Nós, ou seja, a equipa, ouvintes e participantes.

15 horas com 48 minutos, na tarde desta quinta-feira, 16 de julho, em que está a decorrer o programa Pedindo e Ouvindo. Se ainda não participou, ainda o pode fazer, mas não se descuide muito porque não tarda nada e eu vou dar o programa por encerrado.

Jorge dos Prados, quero ouvir as sete saias com o tema Chapéu Preto. Ora, este então é o último dos últimos, pedido da tarde de hoje. Amanhã, a partir das 10 da manhã, há novamente a oportunidade de escolha de música nos nossos programas, concretamente no programa Discos Pedidos. O Jorge dedica este tema musical para toda a família, para os padrinhos, para nós aqui na rádio e também para todo o nosso auditório.

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0: Boa tarde, são 16 horas.
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0: 4 da tarde de quinta-feira, 16 de julho. Atualizamos as notícias, mas também as previsões meteorológicas. Amanhã, segundo o site do IPMA, o céu vai estar pouco nublado ou limpo, apresentando períodos de muito nublado até ao meio da manhã, em especial no litoral oeste. Há formação de neblina ou nevoeiro matinal em alguns locais. Há uma pequena descida da temperatura mínima no interior norte e centro. O termómetro amanhã vai variar entre os 13 de mínima e os 26 de máxima na cidade da Guarda. Pinhel, 13 graus de temperatura mínima, 31 graus de temperatura máxima. Durante o fim de semana, os termómetros vão começar a subir, quer as mínimas, quer as máximas. Na próxima semana será mais quentinha. Vamos agora saber se as notícias também são quentinhas a esta hora. Sofia, boa tarde.
1: Olá, muito boa tarde, Ana, e a todos os nossos ouvintes. O Centro Cultural da Guarda realiza no sábado o Dia Aberto Corpos da Terra, uma iniciativa que pretende aproximar a instituição da comunidade através de um conjunto de atividades que estão ligadas à música, à dança e também tradições populares. A programação estende-se ao longo do dia, vai decorrer na sede da coletividade, no Passos da Cultura e também no Centro Comercial La Vida Guarda. Haverá demonstrações artísticas, a possibilidade também de experimentar instrumentos musicais, participar em workshops e conhecer...

0: outras atividades desenvolvidas pelas várias valências da instituição. Ainda nesta síntese da informação, Feira da Diversidade, aliás, regressa a Vilar Formoso entre sexta e domingo para a 9ª edição, com um programa que é dedicado às artes, ofícios, cultura e cooperação transfronteiriça entre Portugal e Espanha. Estão programadas oficinas e demonstrações de arte e ofícios, palestras sobre a cooperação transfronteiriça, sustentabilidade e economia criativa, atividades comunitárias, espetáculos musicais, performativos e também iniciativas dirigidas às crianças e famílias. E dizer que todas as atividades têm entrada gratuita. É entre sexta e domingo, em Vilar Formoso, no Conselho de Almeida, a 9ª edição, que é para toda a família e é também para estimular aqui a parte mais, portanto, artística da família inteira, e a parte tanto ligada à música como também outras artes e outros ofícios.
1: Obrigada, Sofia, pelas notícias. Seguimos com a música e também com as tardes da EL.
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Dia 4 de agosto, as inscrições para a participação na 14ª edição das Muralhas com História, um evento que é promovido pelo município do Sabugal e vai decorrer entre os dias 18 e 20 de setembro na aldeia histórica de Sortelha. Nesta edição, o certame convida visitantes e participantes a mergulharem no período do reinado de Dom Fernando I, conhecido como Formoso, o último monarca da dinastia de Borgonha, proporcionando uma viagem ao cotidiano medieval através de um vasto programa de recriação histórica. Ao longo de 3 dias, as muralhas de Sortelha vão servir de palco a diversas atividades, entre as quais recriação histórica, mercado medieval, acampamento militar, demonstrações de ofício e vivências da época, a exposição de animais de quinta, música e ritmos medievais. O evento pretende proporcionar uma expressão imersiva, valorizando o património histórico e cultural de Sortelha, e firmando-se como um dos principais acontecimentos dedicados à época medieval na região. A organização é do município do Sabugal, em parceria com Aldeias Históricas de Portugal, a Junta de Freguesia de Sortelha e várias associações locais. A secção de desportos motorizados na Guarda Unida Desportiva organiza no domingo a 16ª Perícia da Guarda nas vias anexas do Parque Urbano do Rio Diz. Será a 6ª etapa do Campeonato de Portugal de Perícias, cujo calendário comporta 12 provas. A competição guardense vai também pontuar para o Troféu Júnior de Perícias 2026 e para o 8º Troféu Raiano de Perícias. Podem participar pilotos federados e não federados, sendo que estes últimos vão participar na prova extra, que podem efetuar a sua inscrição até às 23h59 de hoje no portal da Federação Portuguesa de Automobilismo e Karting, ou então junto da organização. No domingo, a primeira de 5 mangas começa às 14h15. A organização conta com a parceria da Câmara Municipal da Guarda, com o apoio dos bombeiros voluntários guardenses e também da PSP.

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0: Boa tarde, são 19 horas.
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0: Boa noite. São 20 horas.
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0: Boa noite. São 21 horas.
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0: boa noite. São 23 horas.
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0: Boa noite. Zero horas.
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